0: De hoje a partir da uma e até às seis. Hoje já se acabaram as reparações. E está tudo a correr bem, está tudo a correr bem, sim senhor. 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Já sabe que hoje é a emissão de quarta-feira. Estamos no dia do meio da semana. Meu nome é Artur Matos e vou ficar consigo até bem próximo das 6 da manhã. E agora está no ar o Expresso da Madrugada.
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1: É isso mesmo, Expresso da Madrugada, com Artur Matos, até às 6 da manhã. Olá, viva, muito bom dia. Vamos começar com música. Lá abaixo do Alentejo, o canto alentejano, a abrir esta manhã de hoje, com o Zadiafa. A moda do... Não, nada disso, Zadiafa, é mais daqui a pouco. Mais daqui a nada, tem calma. Tem calma contigo, tem calma contigo. Agora vamos ficar com o rancho de cantadores de... Cantadores de Vila da Aldeia, de Aldeia Nova de São Bento, com esta A Moda do Meu Chapéu. Assim é que está correto.

Arranjo de cantadores da Almeia Nova de São Bento com esta moda do meu chapéu. Vamos ver como é que vai estar o tempo para o dia de hoje, porque o tempo perguntou ao tempo quanto tempo o tempo tem. O tempo respondeu ao tempo que o tempo tem tanto tempo quanto tempo o tempo tinha. Vamos ao tempo. Vamos lá ver como é que vai estar o tempo hoje. Céu pouco nublado ao limpo, tornando-se geralmente muito nublado no Minho a partir do final da manhã, estendendo-se gradualmente ao restante litoral, norte e centro a partir da tarde, períodos de chuva fraca ou chuvisco no litoral norte e centro a partir do meio da tarde. Vento fraco a moderado de noroeste, sendo oeste na região norte. Superando ainda moderado ou forte, com rajadas até 65 km/h, no litoral oeste a sul do Cabo Carvoeiro, em especial durante a tarde, no Barlavento Algarvio, e nas terras altas, em especial no centro e no sul. Rodando assim, temporariamente para oeste e sudoeste, na costa do Sotavento Algarvio durante a tarde. Neblina ou nevoeiro matinal, neblina ou nevoeiro temporário, assim é que é, no litoral norte e centro, a partir do final da tarde. Pequena descida da temperatura mínima e pequena subida da temperatura máxima. Quanto à região da Grande Lisboa, céu pouco nublado ao limpo, tornando-se gradualmente muito nublado a partir do meio da tarde, com a ocorrência de períodos de chuva fraca ou chuviscos, vento fraco ou moderado de norte e noroeste, por vezes forte com rajadas até 65 km/h, em especial junto à faixa costeira. Neblina temporária para o final do dia e pequena subida da temperatura máxima. Quanto à região do Grande Porto, o céu geralmente pouco nublado, tornando-se geralmente muito nublado a partir do final da manhã, períodos de chuva fraca ou chuviscos a partir do meio da tarde, vento em geral fraco a predominar de oeste e neblina ou nevoeiro temporário a partir do final da tarde. Quanto ao estado do mar para hoje, na costa ocidental, ondas de noroeste com 1,5 m a 2 metros de altura e a temperatura da água do mar ronda os 15 e os 17 graus. Na costa sul, ondas de sudoeste com 1 metro de altura e a temperatura da água do mar vai rondar os 19 e os 20 graus. Isto é o tempo para o dia de hoje. Quanto às máximas para hoje, vamos começar pelo distrito da Guarda. A Guarda Beira vai estar com 25 graus para o dia de hoje. Almeida, a máxima é de 27. Celulico da Beira, a máxima é de 26. E Figueira de Castelo Rodrigo, máxima de 28. Forres de Alcobaças, a máxima é de 25. E Gouveia, máxima de 24. A Guarda, máxima de 23. E Manteigas, máxima de 26. Quanto à Meda, máxima é de 27 graus. E as Penhas Douradas, com máxima de 20. A Ceia, a máxima é de 23 e a Serra da Estrela vai estar com uma máxima de 18 graus. Quanto à cidade de Bandarra, a cidade de Trancoso, a máxima é de 25 graus para o dia de hoje e até o próximo domingo continua sem haver previsão de chuva no distrito da Guarda. Agora vamos para o distrito de Viseu, vamos ver como é que vão estar as máximas também no distrito de Viseu. E no distrito de Viseu vamos começar no Carregal do Sal, com 25 graus no Carregal, depois Castro Daire, a máxima também é de 25 graus, e em Sinfães, a máxima é de 23. Quanto a Lamego, a máxima é de 24, e em Mangualde, a máxima é de 25. A Moimenta da Beira, máxima de 27, e a Mortágua, a máxima também é de 25 graus. Quanto à Vila de Nelas, a máxima é de 26, e Oliveira de Frades, máxima de 24. Penalva do Castelo, a máxima é de 26 graus para hoje, e a Santa Combadão, máxima de 25. Quanto a São Pedro do Sul, a máxima é de 26 graus, e no Sátão, a máxima é de 25 graus. E depois, vamos então saber como é que vai estar também a máxima para hoje em São Lancelho, 26 graus em São Lancelho, e em Tondela, a máxima é de 24, e em Vila Nova de Paiva, máxima de 26. E na cidade de Viriato, a cidade de Viseu, a máxima é de 23. Aqui no distrito de Viseu vai haver algumas nuvens também no céu, mas o sol esse vai sendo rei, e pelo menos até mim também no distrito de Viseu não há previsão de chuva. Agora vamos ao distrito de Coimbra, e vamos começar por Arganil, com 25 graus de máxima em Arganil. Cantanhete, a máxima é de 23. Coimbra, a cidade dos estudantes, máxima de 24, e a Figueira da Foz, a máxima é de 22. Quanto a Góis, a máxima é de 25 e a Lausanne, máxima de 27. Mira, máxima de 22
e Oliveira do Hospital, a máxima é de 24. Quanto também a Tábua, máxima é de 25 graus, e aqui também com algumas nuvens no céu, também no distrito de Coimbra, mas chuva pelo menos até domingo, não há previsão de chuva também no distrito de Coimbra. Lisboa, Porto e Faro, Lisboa com 26 graus, também com algumas nuvens, mas não há previsão de chuva pelo menos até domingo também na Grande Lisboa. No Grande Porto, a máxima é de 21, e aqui, quarta e quinta-feira, portanto hoje e amanhã, há previsão de chuva para o Porto, mas depois há algumas nuvens, mas não há previsão de chuva também no Porto até ao próximo domingo. No Algarve, Faro, a máxima para hoje é de 34 graus, e no Algarve também até domingo não vai haver previsão de chuva, pelo menos para não há previsão de chuva também no Algarve. E foram então assim as máximas previstas para o dia de hoje. Agora vamos à música com os Cantadores do Alentejo, com este tema, a janela.

Arrendadores do Alentejo com este tema, a janela. E agora sim, vem para a voz então dos Ariafa. E fez no sábado, quinta-feira, os Ariafa. Também com os Gaiteiros de Lisboa, acompanhados com os Gaiteiros de Lisboa. Fez no sábado, quinta-feira.

Alentejo de sonho. Eles foram os amantes do Alentejo. Agora ficamos com estas saias do Alentejo com Janita Salomé e sua equipa.

Grupo Musical O Cruzeiro com esta Romaria, o tema que acabamos de ouvir, e agora ficamos também já a seguir com o Grupo Musical O Cruzeiro, Uma Rosa no Jardim, para ouvir.

0: Uma rosa no jardim. A voz do conjunto do grupo Sol do Torrão. Agora os de moda em moda com este Alentejo Terra Brava.
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Falamos de moda em moda e o Alentejo Terra Brava. Agora ficamos com o grupo Falta Um e este... 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

Estou cada vez mais novinho. O tema foi do grupo Falta Um. A próxima vez peço que eu cante. Está bem? Eu toquei para isso. Se faltava um, eu cantava. Não há problema nenhum. Bom, vamos continuar com a música. Grupo Banza. Pica-pica. É o Pica-pica.

0: Guina Barreiros, mandei-te duas à noite, o tema que acabamos de ouvir. 54 agora depois das 3, saímos para os comerciais. Já voltamos, até já então. Muito bom dia.
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1: Expresso da Madrugada com Artur Matos, é isso mesmo, já cá estamos e para ficar consigo então até bem próximo das 6 da manhã, mas vamos então para a penúltima hora, daqui a pouco já vamos ver o que diz o seu signo para o dia de hoje. Agora vamos com o Rogério e esta ternura dos 40.

A tardura dos 40 foi acima para a voz do Rogério. Agora 14 minutos depois das 4 da manhã. Rui Bandeira e Quero Essa Mulher.

A dança do esquema foi a voz do Ricardo José Ruizinho de Bracova, já a seguir, e o caloteiro. Ui, e segue para aí a mais. Ui, ui, lá vai.

O caroteiro, a voz vem do nada mais nada menos do Ruizinho de Dracov. E agora vamos aos signos para o dia de hoje. Vamos ver o que diz o seu signo então para este dia. Para este dia 3 de junho, dia da greve geral. Hoje é dia da greve geral. Está marcada para hoje, dia 3. E já começou. Já começou a greve geral. Quanto aos signos, vamos começar pelo signo de carneiro. O campo profissional e as demandas externas podem entrar em conflito com necessidades emocionais mais íntimas. Tentar equilibrar tudo ao mesmo tempo gera desgaste. Ajustar prioridades ajuda a encontrar mais estabilidade. Foi o que disse então o signo de carneiro. Agora continuamos. Vamos então já para o signo de touro. Planos e ideias podem não encontrar o mesmo acolhimento nas trocas. Expectativas desalinhadas geram frustrações silenciosas. Flexibilizar o olhar facilita o entendimento. Depois de touro, continuando agora, chegamos ao signo de gêmeos. Emoções profundas podem se misturar com inseguranças ligadas ao valor ou estabilidade. Nem tudo precisa ser levado ao extremo, mas racionalidade ajuda a organizar o que está confuso. Isto foi o que disse então gêmeos. Agora, caranguejo, as relações pedem mais maturidade emocional. Nem sempre o outro corresponde como você gostaria. Ajustar expectativas fortalece vínculos e envia decepções. Isto foi o que disse caranguejo. Agora chegamos também ao signo de leão. A rotina pode exigir mais do que o emocional. Consegue sustentar pequenos incómodos surgem também quando há excesso de cobrança. Respeitar os seus limites traz mais equilíbrio. De leão vamos passar à frente e chegamos assim ao meio da tabela, chegamos ao signo de virgem. O desejo por prazer ou reconhecimento pode esbarrar em respostas diferentes ou esperando assim. Nem tudo precisa sair do planejado. Flexibilidade torna o dia mais leve. Foi o que disse virgem. Entramos na segunda metade da tabela. O primeiro signo da segunda metade da tabela é balança. O ambiente emocional ou familiar pode trazer desconfortos sutis. Expectativas podem não ser atendidas como você gostaria. Ajustar o olhar ajuda a manter o equilíbrio interno. Depois de balança, continuamos na segunda metade da tabela, com o escorpião já a seguir. Conversas podem gerar mal-entendidos ou interpretações equivocadas. Nem tudo precisa ser levado ao pé da letra, mas escuta e evita ruídos desnecessários. Aproveite para estudar algo interessante e que dê prazer no dia de hoje. De escorpião, também estamos então conversados. Chegamos agora ao signo de Sagitário. Questões de valor pessoal ou segurança podem gerar expectativas difíceis de sustentar. Ajustar o que é possível ajudar e a evitar frustrações. Quanto aos Sagitários, também a Sagitário, estamos conversados. Agora chegamos a Capricórnio. Peço desculpa. Bem, Capricórnio, com a Lua no seu signo, emoções e responsabilidades intensificam. O outro pode não corresponder na mesma medida, mas manter o centro interno evita desgastes. Foi o que disse então Capricórnio. Agora chegamos a Aquário. Hoje o seu dia pede mais recolhimento e atenção ao que não está tão evidente. Sensações confusas podem surgir, evitar conclusões rápidas e ajudará a preservar sua energia. Depois de Aquário, chegamos ao signo de Peixes. E o signo de Peixes diz o seguinte: amizades e relações podem trazer desencontros sutis. Peixes, expectativas precisam ser ajustadas. Clareza nas trocas, evitar mal-entendidos. Foi isso, então, o signo de Peixes para o dia de hoje. Quanto a signos, amanhã há mais. Agora passam 34 minutos depois das 4. Vamos então para a música.
Na música, vamos com quem? Vamos com esta. A voz é de Rui Porto, Sonhar Comigo. O tema que Sonhar Contigo, assim é que está correto o nome do tema.

Foi a voz do Rui Porto e agora Rui Taroeiro, ladrão que rouba ladrão. Tem 100 anos, perdão, é um ditado muito antigo. Já os antigos.

Ladrão, rouba ladrão, foi a voz do Rui Tanoeiro. 41 minutos depois das 4 da manhã. Música já a seguir com Vitor Ginja, o pau da

A voz foi do Vitor Xinja e este, o Paulo da Roupa Velha, o tema que acabamos então de ouvir. Para já ficamos com este Gente Avec, para ouvir então já a seguir.

Vamos continuar com mais música. 47 minutos agora depois da. Depois então das. Das 4 da manhã. Estamos quase no final desta penúltima parte, penúltima hora. Vozes do Tâmega já a seguir. Ai, Maria, ó Manel.

Ei Maria, ei Manel, o tema que foram então as vozes do Tamegã. Marcar presença. Estamos agora a 9 minutos das 5 da manhã.

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1: Olá. Há dias que só nos apetecem fazer as perguntas sobre tudo aquilo que nos acontece. Por isso, aqui fica uma pergunta de Sofia Melo Breiner. Penso que nós procuramos sobretudo o que nos dá a felicidade, não acham? Procuramos o que nos cria uma certa libertação íntima que é necessária à liberdade. Procuramos ser como o centro do universo. Com o tempo, perdem-se as coisas. Dizia ela que isto acontece às mulheres e aos homens de cada tempo. Depois, vamos-nos perdendo a nós próprios. Já não se tem a mesma imagem, já não se tem a mesma gentileza, já não se ama da mesma forma, mas queremos sempre tudo isto. Pois bem, pense nisto, já que este é o lado bom da vida.

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0: 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São 9 horas.
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10: Olá a todos, que Deus abençoe poderosamente a sua vida. É momento da palavra de vida. Meu nome é Alexandre Santos e eu quero ler essa mensagem para você. Lá em Isaías 49:15, o texto sagrado diz: haverá mãe que possa esquecer do seu bebê, ainda que mama, e não ter compaixão do filho que gerou? Embora ela possa esquecê-lo, Deus disse: eu não esquecerei de você. Deus, ele não se esqueceu de você. Talvez você pensava assim: eu estava esquecido, esquecida. Ninguém lembra mais de mim, meus filhos me deixaram. Eu tenho me sentido abandonada. Nós trazemos essa mensagem porque sabemos que Deus, ele não se esqueceu de você. Ele quer te ajudar. Você que está aí triste, em depressão, se levante, porque Deus é contigo. Se você tem aí agora uma garrafa com água, um copo com água, pega aí esse copo com água, porque Deus, ele não se esqueceu de você. Vamos consagrar essa água a Deus. Segure em suas mãos, coloque perto do seu rádio. Meu Deus e meu Pai, é pessoas que agora estavam esquecidas por todos e por tudo, mas o Senhor não se esqueceu dela. Consagre esse copo com água, meu Pai. E quando essa pessoa beber, ela que estava fraca, receba força. Em nome do Pai, do Filho e do Espírito Santo. Beba aí desta água benta agora. E receba força para lutar e para vencer. Se você recebeu força aí agora através desta água, ligue agora 218-368-008. 218-368-008. Nós vamos te ajudar. Que Deus abençoe a sua vida e até lá.

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3: 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Boa tarde. São 15 horas.
4: O número de horas da semana de trabalho em Portugal está acima da média da União Europeia. É o destaque desta edição do Pulsar Económico.

Portugal encontra-se a meio da tabela europeia no que diz respeito à média de horas semanais de trabalho, de acordo com os dados do Eurostat. Os profissionais portugueses trabalham em média cerca de 37 horas e meia por semana, o que coloca o país sensivelmente a meio da classificação, na 13ª posição entre os 27 Estados-membros da União Europeia. Apesar de representar uma ligeira diminuição face aos registros de anos anteriores, a carga horária em Portugal continua a situar-se acima da média do bloco europeu, que ronda as 36 horas semanais. Este posicionamento intermédio espelha a grande disparidade nas práticas laborais que coexistem no espaço comunitário. No extremo superior da tabela, com as jornadas mais longas, destaca-se a Grécia, onde a média de trabalho atinge as 40 horas semanais, acompanhada por países do leste europeu, como a Polónia e a Roménia. Em claro contraste, no fundo da tabela, estão os Países Baixos, que registam a semana de trabalho mais curta da Europa, com uma média a rondar as 32 horas, fruto de uma forte adoção de regimes de trabalho a tempo parcial e de diferentes políticas de equilíbrio entre a vida profissional e pessoal. Um estudo recente destaca que as crianças portuguesas com idades compreendidas entre os 6 e os 11 anos são as que passam mais tempo na escola em toda a Europa. A análise revela que, conjugando as horas letivas obrigatórias com as atividades de enriquecimento curricular e os períodos de prolongamento de horário, a carga horária diária destes alunos do primeiro e segundo ciclos atinge níveis muito superiores à média europeia. Esta realidade estrutural faz com que muitas crianças, em Portugal, cumpram autênticas jornadas de trabalho semelhantes às dos adultos, permanecendo nos estabelecimentos de ensino durante grande parte do dia para acompanhar os horários profissionais dos pais. Este cenário tem gerado um intenso debate na sociedade sobre o bem-estar infantil e a eficácia do modelo educativo nacional. Especialistas em educação e associações de pais alertam frequentemente que o excesso de tempo passado em contexto escolar reduz drasticamente o espaço para a brincadeira livre, o descanso e o convívio familiar, elementos essenciais para um desenvolvimento físico e mental saudável. E, além disso, a comparação com as práticas de outros países europeus demonstra que uma maior carga horária não se traduz necessariamente num melhor desempenho académico, reforçando os apelos para uma profunda reflexão e reorganização dos tempos escolares e laborais em Portugal. Um estudo recente revela que a síndrome de burnout, ou seja, esgotamento profissional, atinge atualmente cerca de 2/3 dos trabalhadores, refletindo um cenário alarmante no mercado de trabalho atual. Este elevado nível de exaustão física e mental está intrinsecamente ligado ao ritmo acelerado das exigências corporativas modernas, à dificuldade em separar a vida pessoal da profissional e ao aumento contínuo do volume de tarefas que deixam os profissionais num estado crónico de stress e desmotivação. A agravar este quadro de exaustão, encontra-se a crescente pressão exercida pela rápida integração da inteligência artificial no ambiente laboral. O avanço destas tecnologias tem gerado uma forte ansiedade entre os trabalhadores, impulsionada pelo receio da substituição das suas funções e pela exigência de uma adaptação constante a novas ferramentas digitais. Em vez de aliviar a carga de trabalho, a inteligência artificial tem criado em muitos contextos uma expectativa irrealista de hiperprodutividade, adicionando uma nova capacidade.

Chamada de atenção psicológica aos profissionais que já se encontram no limite das suas capacidades. O mês de junho traz um calendário fiscal exigente para as empresas e contribuintes particulares, concentrando diversas obrigações declarativas e de pagamento junto da autoridade tributária. Para começar, as empresas devem submeter os elementos das faturas, o ficheiro SAFT, até sexta-feira, e a entrega do relatório único, que tem o prazo excepcionalmente adiado pelo Governo para o dia 7 de junho. Ao longo do mês, o calendário prossegue com a submissão da Declaração Anual de Rendimentos de IRC, o modelo 20 e o respectivo pagamento do imposto pelas empresas, com o prazo de entrega prolongado até o dia 19 de junho. A terminar o mês, está o encerramento da campanha de IRS no dia 30 de junho. Paralelamente, mantém-se as habituais obrigações mensais, a não esquecer, como a liquidação do IVA, a entrega das declarações mensais de remunerações e os pagamentos à Segurança Social. Um estudo recente sobre o mercado segurador português revela que a esmagadora maioria dos proprietários, mais precisamente 88%, possui um seguro multirriscos associado à sua habitação. Esta elevada taxa de adesão explica-se em grande parte pela obrigatoriedade ou forte recomendação das instituições bancárias na contratualização de apólices de seguro durante a aprovação de créditos à habitação. No entanto, apesar de ser um encargo fixo e habitual no orçamento das famílias, os dados demonstram que a subscrição do produto não é acompanhada por um conhecimento real das suas condições. O principal problema destacado por esta análise é a iliteracia em relação aos detalhes dos contratos, uma vez que a maior parte dos segurados desconhece o que a sua apólice efetivamente cobre. Muitos proprietários ignoram as exclusões previstas, o funcionamento das franquias, os limites de indemnização e os riscos específicos que estão ao abrigo do seguro, como inundações, tempestades ou danos elétricos. Esta desinformação pode revelar-se bastante prejudicial em caso de sinistro, deixando as famílias expostas a recusas de pagamento ou compensações insuficientes por não terem adequado as suas coberturas à realidade dos seus imóveis.

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1: 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Agora 24 graus.

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3: E agora títulos, os destaques informativos do próximo bloco de notícias na Antena Livre. Forças de segurança lançam campanha Viaje Sem Pressa. Ceia registra recorde de esterilizações de animais errantes em 2025 e o município de Gouveia vai assinalar o Dia Mundial do Ambiente. As notícias terminam depois com um olhar de João Cruz pelo desporto.
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1: A melhor música a rodar aqui na Antena Livre, já na parte final deste Via Rápida de hoje, são as despedidas do vosso amigo Horácio Pascoal. Depois das quatro vem o Felipe Borges. Eu volto amanhã para mais duas horas de boa música e boa disposição aqui na Antena Livre.

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1: 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Boa tarde. São 16 horas.
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3: Bem-vindos, estas são as notícias na Antena Livre. Arrancou ontem a campanha Viagem Sem Pressa, promovida pela Autoridade Nacional da Segurança Rodoviária, em colaboração com a PSP e com a GNR. O objetivo é alertar os condutores para os riscos da condução em excesso de velocidade. Inserida no Plano Nacional de Fiscalização de 2026, esta campanha, a sexta de 11 previstas até ao final deste ano, decorre até à próxima segunda-feira, dia 8, e irá integrar ações de sensibilização e fiscalização direcionadas aos comportamentos de risco relacionados com a velocidade excessiva ou inadequada às condições da via. Uma das principais causas de sinistralidade rodoviária grave, indicam a Autoridade Nacional da Segurança Rodoviária, PSP e GNR, recordando que conduzir a velocidade adequada salva vidas e contribui para uma circulação mais segura para todos os utilizadores da estrada. O Centro de Recolha Oficial de Ceia registou um crescimento expressivo no número de esterilizações de animais errantes nos últimos dois anos, passando de 23 intervenções realizadas em 2023 para 333 em 2025, segundo dados divulgados pelo município de Ceia, com base no relatório anual da Direção-Geral de Alimentação e Veterinária. A evolução dos números reflete o reforço das políticas municipais de controle da população animal e promoção do bem-estar animal, bem como o aumento da capacidade de resposta do Centro de Recolha. Em 2024, tinham sido realizadas 143 esterilizações, valor que mais do que duplicou no ano seguinte. Um dos fatores apontados para este crescimento foi a entrada em funcionamento da sala de cirurgia do Centro de Recolha Oficial, inaugurada em junho de 2024, permitindo aumentar a autonomia do equipamento municipal e a realização de procedimentos médico-veterinários no próprio espaço. A esterilização é considerada uma medida fundamental para o controle de reprodução de animais errantes, contribuindo para reduzir situações de abandono, diminuir a pressão sobre os centros de recolha e prevenir riscos para a saúde pública associados à disseminação de doenças. No que respeita à atividade global do centro de recolha, durante o ano de 2025 foram recolhidos 499 animais errantes, dos quais 191 cães e 308 gatos, evidenciando a importância do serviço na resposta a situações de abandono e risco animal no concelho. Durante o mesmo período foram concretizadas 196 adoções, correspondentes a 107 cães e 89 gatos, permitindo a integração destes animais em novos lares e contribuindo para reduzir o tempo de permanência no centro. O município de Ceia destaca que este trabalho se enquadra nas suas competências em matéria de saúde pública veterinária e assenta em princípios de bem-estar animal e gestão sustentável. A autarquia senense garante ainda que irá continuar a apostar em políticas de controle de população de animal, reforçando simultaneamente as ações de sensibilização para a esterilização e para a atenção responsável de animais de companhia. O município de Ceia vai assinalar o Dia Mundial do Ambiente, celebrado na próxima sexta-feira, com um conjunto de iniciativas dedicadas à sensibilização ambiental, valorização dos recursos naturais e promoção da sustentabilidade. O programa terá início às 9:30 da manhã no Parque Ecológico de Gouveia, com atividades destinadas às escolas inscritas no programa Ecoescolas, incluindo uma visita ao Servas, o Centro de Ecologia, Recuperação e Vigilância de Animais Selvagens, e a inauguração do Parque de Merendas do Parque Ecológico de Gouveia. Durante a tarde, pelas 14 horas, irá decorrer a apresentação da proposta a submeter pelo município de Gouveia ao programa Centro 2030 pelo Dr. Pedro Teiga, da E-Rios, no Monteguinho. Às 15:30 terá lugar uma visita às intervenções de recuperação e reabilitação ecológica das linhas de água realizadas no âmbito do contrato-programa celebrado entre a Agência Portuguesa do Ambiente e o município de Gouveia, na Senhora da Cidade. E agora olhamos para o desporto, como sempre, com o João Cruz.
4: Da temporada 2026-2027, a Associação Futebol de Viseu vai criar uma nova competição, a segunda Divisão Distrital. José Carlos Lopes, o presidente do organismo associativo viziense, explica o porquê.

0: destas oficinas.
1: José Carlos Lopes, presidente da Associação Futebol de Viseu.
2: João Cruz no fecho deste bloco de notícias aqui na sua rádio.
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1: Olá a todos, que Deus abençoe poderosamente a sua vida. É momento da palavra de vida. Meu nome é Alexandre Santos e eu quero ler essa mensagem para você. Lá em Isaías 49:15, o texto sagrado diz: haverá mãe que possa esquecer do seu bebê, ainda que mama, e não ter compaixão do filho que gerou? Embora ela possa esquecê-lo, Deus disse: eu não esquecerei de você. Deus, ele não se esqueceu de você. Talvez você pensava assim: eu estava esquecido, esquecida. Ninguém lembra mais de mim, meus filhos me deixaram, eu tenho me sentido abandonada. Nós trazemos essa mensagem porque sabemos que Deus, ele não se esqueceu de você. Ele quer te ajudar. Você que está aí triste, em depressão, se levante, porque Deus é contigo. Se você tem aí agora uma garrafa com água, um copo com água, pega aí esse copo com água, porque Deus, ele não se esqueceu de você. Vamos consagrar essa água a Deus. Segure em suas mãos, coloque perto do seu rádio. Meu Deus e meu Pai, é pessoas que agora estavam esquecidas por todos e por tudo, mas o Senhor não se esqueceu dela. Consagre esse copo com água, meu Pai, e quando essa pessoa beber, ela que estava fraca, receba força. Em nome do Pai, do Filho e do Espírito Santo. Beba aí desta água benta agora. E receba força para lutar e para vencer. Se você recebeu força aí agora através desta água, ligue agora 218-368-008. 218-368-008. Nós vamos te ajudar. Que Deus abençoe a sua vida e até lá.

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0: de esterilizações de animais errantes nos últimos dois anos, passando de 23 intervenções realizadas em 2023 para 333 em 2025, segundo dados divulgados pelo município de Ceia, com base no relatório anual da Direção-Geral de Alimentação e Veterinária. A evolução dos números reflete o reforço das políticas municipais de controle da população animal e promoção do bem-estar animal, bem como o aumento da capacidade de resposta do centro de recolha. Em 2024, tinham sido realizadas 143 esterilizações, valor que mais do que duplicou no ano seguinte. Um dos fatores apontados para este crescimento foi a entrada em funcionamento da sala de cirurgia do Centro de Recolha Oficial, inaugurada em junho de 2024, permitindo aumentar a autonomia do equipamento municipal e a realização de procedimentos médico-veterinários no próprio espaço. A esterilização é considerada uma medida fundamental para o controle de reprodução de animais errantes, contribuindo para reduzir situações de abandono, diminuir a pressão sobre os centros de recolha e prevenir riscos para a saúde pública associados à disseminação de doenças. No que respeita à atividade global do centro de recolha, durante o ano de 2025 foram recolhidos 499 animais errantes, dos quais 191 cães e 308 gatos, evidenciando a importância do serviço na resposta a situações de abandono e risco animal no concelho. Durante o mesmo período foram concretizadas 196 adoções, correspondentes a 107 cães e 89 gatos, permitindo a integração destes animais em novos lares e contribuindo para reduzir o tempo de permanência no centro. O município de Ceia destaca que este trabalho se enquadra nas suas competências em matéria de saúde pública veterinária e assenta em princípios de bem-estar animal e gestão sustentável. A autarquia senense garante ainda que irá continuar a apostar em políticas de controle de população de animal, reforçando simultaneamente as ações de sensibilização para a esterilização e para a atenção responsável de animais de companhia. O município de Ceia vai assinalar o Dia Mundial do Ambiente, celebrado na próxima sexta-feira, com um conjunto de iniciativas dedicadas à sensibilização ambiental, valorização dos recursos naturais e promoção da sustentabilidade. O programa terá início às 9:30 da manhã no Parque Ecológico de Gouveia, com atividades destinadas às escolas inscritas no programa Ecoescolas, incluindo uma visita ao Servas, o Centro de Ecologia, Recuperação e Vigilância de Animais Selvagens, e a inauguração do Parque de Merendas do Parque Ecológico de Gouveia. Durante a tarde, pelas 14 horas, irá decorrer a apresentação da proposta a submeter pelo município de Gouveia ao programa Centro 2030 pelo Dr. Pedro Teiga, da E-Rios, na Monteguinho. Às 15:30 terá lugar uma visita às intervenções de recuperação e reabilitação ecológica das linhas de água realizadas no âmbito do contrato-programa celebrado entre a Agência Portuguesa do Ambiente e o município de Gouveia, na Senhora da Cedas. E agora olhamos para o desporto, como sempre, com João Cruz.
1: Da temporada 2026-2027, a Associação Futebol de Viseu vai criar uma nova competição, a segunda divisão distrital. José Carlos Lopes, o presidente do organismo associativo viziense, explica o porquê.
2: Constatámos nos últimos tempos que as duas divisões começam a ser insuficientes, colocamos campeonatos séniores de futebol e lançámos um reto aos nossos clubes em reuniões centralizadas, que fomos

0: José Carlos Lopes, presidente da Associação Futebol de Viseu.
1: João Cruz, no fecho deste bloco de notícias, aqui na sua rádio.
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6: Olá. Há dias que só nos apetecem fazer as perguntas sobre tudo aquilo que nos acontece. Por isso, aqui fica uma pergunta de Sofia Mel Brainer. Penso que nós procuramos sobretudo o que nos dá a felicidade, não acham? Procuramos o que nos cria uma certa libertação íntima que é necessária à liberdade. Procuramos ser como o centro do universo. Com o tempo, perdem-se as coisas. Dizia ela que isto acontece às mulheres e aos homens de cada tempo. Depois, vamos-nos perdendo a nós próprios. Já não se tem a mesma imagem, já não se tem a mesma gentileza, já não se ama da mesma forma, mas queremos sempre tudo isto. Pois bem, pense nisto, já que este é o lado bom da vida.
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0: E foi então assim que estivemos a ouvir os Presta Noite. E vamos lá então agora para o telefone. Amiga Lucinda Costa, muito boa noite.
1: É engraçado, há tanto tempo que eu falo contigo e não arranjei nenhuma música, só arranjei pandeireta e reco-reco e longo e carrinhos.
0: Ai que a música é sem igual, minha amiga. Olha, e diga-me então uma coisa, vamos ouvir aí a seu pedido, Henrique Matos, meu amigo Henrique Matos, saudades, mãe, saudades infinitas, a quem é que vai dedicar?
1: Olha, vou dedicar à minha mãe que está no céu e a todas as mães do mundo, as que estão cá, as que não estão, um beijo para elas. E também para a dona Virgínia e
0: muito
1: para
0: obrigada,
1: a sua mãe que está também no céu, e a sua irmã também, que é mãe, também deve ser mãe, um beijinho para ela, e um beijinho também para a sua menina, ainda
0: muito
1: não
0: obrigada.
1: É mãe, mas vai ser um dia destes.
0: Já é.
1: Ah, já é?
0: Já é, sim.
1: Pronto. Então, um beijinho para ela.
0: Muito obrigada.
1: E também para o Fazenda. E para todas as mães do mundo.
0: Muito obrigada, minha amiga.
1: Então, um beijo muito, muito grande. E um beijinho para ela, Marcos. Eu não o conheço pessoalmente, mas já o tenho visto na televisão. E eu também gosto muito dele e da apresentação dele.
0: Muito obrigado.
1: Um beijinho para ela, Mato.
0: Muito obrigado, minha amiga.
1: Eu tenho aqui um recorreco. E quando algum dia eu tiver alguma festa, que tiver o recorreco.
0: Convidá-la. Faz muito bem.
1: Convida.
0: Isso mesmo. É assim mesmo, Lucinda, é tocar o recorreco. Muito bem. Um grande feriado, Lucinda, e até amanhã, se você está bem, minha amiga. Até amanhã. Obrigado. E vamos nós então agora seguindo. Fique claro, fiquei por vossa conta, 23455397 e o móvel 964067212. Quem está ocupado neste momento, e vamos lá então, mãe, saudade infinita, Henrique Matos.

diretamente então do Oliveira do Hospital, a voz de Henrique Matos. Mãe, saudade infinita. Vida pela amiga Lucinda Costa. Quem fala, São Martinho Bispo. E agora vamos lá então de novo para a cidade de Coimbra. Agora mesmo para a cidade de Coimbra. E assim sendo, Lola, minha amiga, muito boa noite. Então como é que está a minha amiga Lola? Pois tem que ser minha amiga. Olha, e diga-me então, vamos ouvir Carlos, outro dele, Portugal, está doente e mais doente que nunca. E diga-me lá então uma coisa, quem é que vai dedicar? Eduardo Mota? Muito bem. Muito bem. Até amanhã, minha amiga. Um grande beijinho, um abraço para o Paulo e para o António, para si aquele abraço e aqui um beijinho também. Até amanhã, se tu quiser também, minha amiga. Até amanhã, Ló. Até amanhã, se tu quiser. E vamos agora seguindo. Portugal está doente. Carlos Soutelo. De novo aí por vossa conta, 2-3-4-5-5-1-3-9-1-móvel 9-6-4-0-6-7-2-1-2.

0: E feito assim que recebemos o amigo Carlos Sutil, Portugal está doente. Vamos então para o telefone e vamos começar aqui pelo bairro de Santa Maria em Coimbra. Amigo Joaquim, muito boa noite.
1: Boa noite, amigo António.
0: Então, como é que está o meu amigo?
1: Olha, vai
0: estando conforme Deus pode, não é? E nos vai deixando passar os dias. Olha, e diga-me então uma coisa, vamos ouvir aqui Santa Luzia com os amigos do Borguinha. Quem é que vai dedicar, meu amigo?
1: O amigo Ferral Plástico, um abraço para ele, um beijinho para a esposa Dona Ivone, para a filha também, para o João também um abraço e para o Natinho e beijinhos. O amigo Zé Abreu, um abraço e um beijinho para a esposa, para a Celestina Pestana também, para a sua Femena Pedro Netinha também, beijinhos e para o filho, um abraço. Para a Dona Lola, um beijinho para ela, um abraço para os filhos. Para a Sra. Isabel Silva também, um beijinho e as melhoras. Para a Sra. Vera Lúcia, filha Beatriz também, um beijinho para cada. Para o Fernando Silva, o irmão Manuel Pita Silva também, um abraço. Para o Sr. Miguel e o marido, um beijinho e um abraço para o marido.
0: Uhum.
1: E para a família toda também. Para o Sr. Silvério Vilar Seco.
0: Está no telefone.
1: Para a Sra. Cesária também, para a Sra. Dina Rosa, para o Carlos Ferreira, para o Cinda Costa.
0: Muito obrigado.
1: E para todos os participantes, e esperamos melhores dias.
0: E exatamente, amanhã cá estaremos de novo, se Deus quiser, meu amigo, está bem? Vá cheio de força e de coragem, e até amanhã, se Deus quiser, está bem? Um beijinho para a Maria, está bem?
1: Tá bem,
0: até amanhã. Obrigado, minha amiga. Até amanhã, se vocês quiserem. E vamos então agora nós seguindo para o telefone. Amigo Silvério, muito boa noite.
2: Boa noite, António.
0: Então, como é que está o meu amigo?
2: Estou esticado.
0: Está esticado, faz muito bem. Olha, e diga-me uma coisa: trio de Odmir, anel de noivado, a quem é que vai dedicar?
2: Estou só aqui lá seco para a Lola, para a Rússia, para Joaquim Maria Santa Polónia. Para Rosalina, Laurinda, Belmira, Belisbel, Gracina, Belena da Aguirre, Teresa Loureiro, Trapos Marcelli, para Paulo Correia, para a sua mãe, para a sua gera, para a sua
0: filha,
2: para a sua esposa e para a grande abraço
0: até amanhã. Até amanhã, meu amigo, até amanhã, se os quiser, cá estaremos à noite.
2: Eu vou para a sua casa.
0: Muito obrigado, meu amigo. Até amanhã. Obrigado pelo carinho. Até amanhã, se Deus quiser. Até amanhã, se Deus quiser. Até amanhã, se Deus quiser. E vamos nós então agora seguindo Santa Luzia, amigos do Borguinha. Pedi o amigo Joaquim no bairro da Santa Bruna em Coimbra. De novo aí por vossa conta 2345-5397 ou móvel 964-06-7212.

0: feito assim que estamos a ouvir. O Santa Luzia, os amigos do Borguinha, viveu o amigo Juguinho no bairro de Santa Apolónia, em Coimbra. E vamos lá então até Severo do Voga, minha terra. Minha amiga Maria Albertina, muito boa noite.
1: Boa noite, António. Como está?
0: Então, como é que está a minha amiga?
1: Vamos andando, obrigadinha.
0: Ainda bem, ainda bem. Olha, e a minha irmã, como é que está também?
1: Já está agora? Boa. Está um bocadinho com dor, está no punhal, mas olha, estamos
0: pois
1: aqui.
0: É. Pois tem que ser, tem que ser. E tem que ser de muita força. Diga-me então, vamos aqui ouvir. Deixa o clima rolar com o Badocha. Quem é que vai indicar?
1: Vai que é para a gente das duas aqui. Vai para a Gininha, para o senhor António.
0: Muito obrigada.
1: E olha, pronto, para quem nos ouvir, pronto.
0: Muito obrigado, um grande beijinho para si, para a minha irmã. Até amanhã, se tu quiser, está bem?
1: Obrigada, senhor António.
0: Até amanhã, bom feriado.
1: Até amanhã, se tu quiser. Até amanhã,
0: se tu quiser. Até amanhã, minha irmã. Até amanhã, muito boa noite. E vamos então agora seguindo.
2: 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Boa noite.
0: Exatamente, e vamos ainda agora seguindo com o trio de Mira, Anelo Noivado, pelo amigo Silveira em Vila Seco. De novo, estão por vossa conta 2-3455-1397 ou móvel 9640-67212.

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1: E feito assim que estivemos a ouvir o saudoso trio de Mira, Anel de Noivado, a pedido do Silvério em Vilar Seco, em Nelas. Olha, agora, por falar em Nelas, vamos então até Guimarães Tavares, onde temos a amiga Lourdes. Lourdes, muito boa noite.
2: Boa noite, Sr. António Macedo, como está? Está
1: aí, eu estou muito bem. Como é que está a minha amiga?
2: Eu também, eu cá ando na apanha das gingas.
1: É assim mesmo. É assim mesmo, minha amiga. Olha, diga-me então, vamos ouvir a seu pedido, Senhora da Guia, quem é que vai dedicar?
2: É especialmente que Nossa Senhora nos guie, a mim e a toda a minha família.
1: Pois bem, precisamos, minha amiga.
2: Para a família do Sr. António, para
1: muito
2: todos
1: obrigada.
2: Os familiares, de todos os que participam. E tudo de bom aí para o senhor, para o senhor
1: Vasco Costa.
2: Costa
1: muito bem.
2: E toda a família e com as melhoras
1: da esposa.
2: Para o senhor Eduardo Mota, para a dona Feliz Bela de Budiosa, para o senhor Luís de Mozelos, que ele vai ver as horas que eu participo.
1: Ai é, ai maroto.
2: E tudo de bom e um bom regresso.
1: Igualmente, minha amiga. Um beijinho para si. Amanhã um bom feriado. Até amanhã, se Deus quiser, está bem, Lourdes?
2: Até amanhã.
1: E vamos nos então agora seguindo. Deixa o clima rolar. É boa docha. De novo aí para a vossa conta 2-3455-1397. O móvel 964067212. Deixa o clima rolar. Boa docha. Foi então escolhido pela amiga Albertina em Severo de Vogue.

E foi tão assim que estivemos a ouvir. Deixa o clima rolar, Badocha. A pedido de Albertina em Severo do Voga. É também assim que nos deixa ficar a porta aberta para seguirmos para a próxima música. Nunca. Tinha os dois telefones aí por vossa conta, é só utilizar. Nunca. E vamos então passar a música da amiga Lourdes, que nos ouve em Gomirães Tavares, ali para os lados de Mangualde. Vamos então agora seguindo Nossa Senhora da Guia, Banda Fusiforme. De novo aí por vossa conta, 2345513 objeto móvel 964067212.

0: Exatamente, para o meu irmão, para um irmão meu. Nossa Senhora. Senhora da Guia. Senhora da Guia. Vamos lá então para o telefone. E assim sendo. A Virgem Maria. Vamos lá então até Mugelos. Meu amigo Luís, muito boa noite.
1: Boa noite, Sr. António.
0: Então como é que está o meu amigo, deitadinho, não é?
1: Ah, eu sou comprido.
0: Exatamente, e faz muito bem, e faz muito bem. Olha, diga-me então uma coisa, vamos ouvir aqui a seu pedido o Rio Azul, Amantes do Alentejo. A quem é que vai dedicar, meu amigo?
1: Olha, para dedicar para você, não sei, para a sua patroa.
0: Muito obrigado.
1: E para a Teura, que eu já ouvi aqui a falar.
0: Exatamente. Ela diz que o amigo está a controlar por telefone.
1: A gente tem que comunicar uns com os outros.
0: Exatamente, isso mesmo. Para isso é que nós...
1: A gente sozinho também não se dá bem.
0: Pois não, por isso é que nós existimos. Por isso é que as rádios locais existem, não é? Para dar a voz a quem dela precisa.
1: Temos que
0: ser uns com os outros. Tem que ser, meu amigo, ter muita força.
1: E para mim, para a patroa e para a malta que estiver a ouvir.
0: Muito obrigado.
1: E até amanhã, se Deus quiser.
0: Até amanhã, um bom feriado, até amanhã, se Deus quiser também, meu amigo. Até amanhã, amanhã, se Deus quiser, até amanhã, até amanhã. E vamos nós aí, Rio Azul, Amantes do Alentejo, ficando de novo aí por vossa conta, 23455-1397 e o móvel 96407212. Aparecer por aí onde é que anda o pessoal de Fornos de Algodres.

0: pedido pelo amigo Luizinho do Chás em Mozelos, estivemos a ouvir Amantes do Alentejo, Rio Azul. Vamos lá então para o telefone. E vamos então até Fornos de Algodres. Eu tanto falo. Água, costuma-se dizer que água mole em pedra dura, tanto até que fura. Vamos lá então para Fornos de Algodres. Amiga Elizabeth, muito boa noite.
1: Senhor António, está tudo bem com vocês?
0: Está tudo bem consigo também.
1: Olha, está bem, tudo bem. Vai-se andando, é um dia de cada vez.
0: Tem que ter cuidado com a sua saúde, está bem, minha amiga? Olha, diga-me então uma coisa. Vamos ouvir a seu pedido. Subir ao monte com o Nádia Sameiro. E quem é que vai dedicar?
1: Olha, vou dedicar aos Açores, aos da Madeira, à Isália, a essa gente toda que liga para aí.
0: Muito obrigado.
1: Olha, para todos.
0: Muito
1: e
0: bem.
1: Para as minhas irmãs que me estão a escutar também, um beijinho
0: para elas.
1: Para a sua irmã também, que também
0: muito
1: já
0: obrigado.
1: O escutei. E uma boa noite
0: muito
1: para
0: obrigada.
1: Vocês, uma boa viagem. E
0: muito
1: tudo bem.
0: Olha, um bom feriado e cuide-se, está bem, minha amiga? Até
1: tá
0: à próxima, bem, se Deus quiser, está bem? Olhe pela sua
1: tá
0: saúde,
1: bem,
0: até
1: obrigada.
0: Amanhã, se Deus quiser. Muito obrigado, até amanhã, até amanhã. Vamos, Jorge, então, seguindo também.
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0: E vamos ainda agora subir ao monte, Nádia Samir. De novo aí por vossa conta 2345513971 móvel 96406721212. Venha fazer parte desta grande família, que é a família da Rádio Antena Livre 89.

0: feito assim que estivemos a ouvir Subi ao Monte, Nadia Samir, Elizabeth em Fornos de Algodres. Voltamos para Fornos de Algodres, amiga Irene, muito boa noite.
1: Boa noite, Sr. António.
0: Então, como é que está a minha amiga?
1: Bem, andando bem.
0: Andando bem, é assim mesmo. Olha, diga-me então, vamos ouvir aqui a seu pedido A Vida é uma Dança com o Jorge Loureiro. A quem é que vai dedicar?
1: Olha, vou dedicar especialmente às pessoas que estão a ouvir.
0: Muito bem, são
1: e
0: muitas.
1: Pronto, que estão a escutar.
0: Olhe, muito
1: e depois
0: bem.
1: Para o restante, para todo mundo, que tenham uma boa noite. E amanhã que tenham
0: também.
1: Bom dia.
0: Pois um bom dia de feriado, não é? Para aqueles que o têm, não é? Pois nós cá estamos à noite,
1: saúde,
0: se os quiser.
1: Paz e amor, até o que é preciso.
0: Muito bem, muito obrigado.
1: E abraços, também enchi coração.
0: É assim mesmo.
1: E pronto, e vai tudo na carta.
0: E até amanhã. Até amanhã, se os quiser, minha amiga. Um beijinho para si, um abraço para o marido também. Até amanhã, se os quiser, até amanhã.
1: Até amanhã.
0: E vamos lá então agora aqui ao telefone, onde tem a amiga Aldina Rosa. Aldina, muito boa noite.
2: Oh, boa noite, Sr. António.
0: Então como é que está a minha amiga?
2: Pois, estou bem, está com a minha.
0: Faz muito bem. Aldina Rosa de Mouquinha.
2: Eu vou falar por todo tempo.
0: Exatamente, a Aldina Rosa Moquinha Albreira à Velha. E diga-me lá, vai aqui junto com a música que pediu a amiga Irene em Fornos de Algodres, que é exatamente A Vida é uma Dança com Jorge Loureiro. Quem é que vai dedicar?
2: Olha, vou dedicar aqui à sua esposa com beijinho de boa noite e um bom descanso.
0: Uhum.
2: E à sua filha Henrique.
0: Muito bem.
2: Uhum. Vou dedicar para a Lola e para o professor Alissa Gala, se eu
0: quiser mais
2: uma colónia, para a Vera Lúcia, para. Para, olha, agora...
0: para o amigo Armando Trancoso e Fernando Silva e Companhia Limitada.
2: Sim, para isso.
0: Muito bem.
2: Depois vai para a Valina Santa Cruz da Prata.
0: Sim, também.
2: Ana Maria Touro.
0: Ana Maria Touro, sim, sim.
2: E olha, e para todas as pessoas que participam aí. Então.
0: Muito bem. Olha, um grande beijinho para si.
2: Um bom dia, Santa, amanhã.
0: Um bom dia, Santa, do Corpo de Deus. Olha, muito importante. Sim. Até amanhã, se Deus quiser, minha amiga, está bem?
2: Claro,
0: até amanhã, até amanhã, se Deus quiser. E de novo, e fica por vossa conta 2345513971, móvel 960672. E vamos lá, então, agora, no nosso seguindo. A Vida é uma Dança, Jorge Loureiro. Apareça por aí para fecharmos, então, o programa.

0: foi então assim que estivemos aí juntinhos a ouvir A Vida é uma Dança, e é uma constante dança, isso mesmo. Jorge Loureiro, pedindo pela amiga Irene, em Fornos Alvo do Juntamento, foi também a amiga Aldina Rosa e Moquinha, Albergaria Velha. Eu continuo aí com os dois telefones disponíveis e por vossa conta 23455397 ou móvel 964076722. Se quiser aparecer por aí, faça o favor.
1: O Jorge Loureiro, a festa vai começar. 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
0: E rodopiar, é isso mesmo, é só rodopiar. E nós vamos lá então agora seguindo e dizer-lhe que tenho aqui para passar a música para o amigo Carlos Ferreira, que nos ouve então no Luxemburgo. Ele dedica a todo o auditório, sem exceção, dedica também ainda à família que nos ouve em Miranda do Corvo, dedica ao Adélio de Cardoso Antocha, dedica ao Arménio Paiva na Lousa, dedica também ainda ao António Serra, ao Arménio Fernandes, dedica também ao Carlos Moraes em Cadima, à esposa, dedica também ao Plácido Nóbrega, ao José de Abreu e a todo o auditório da Ilha da Madeira, e ainda também à Filomena Pedro, e dedica também a todo o auditório e aos amigos que estão por lá no Luxemburgo, prontinhos, espero passar mais uma noite, que amanhã também é feriado, claro. E vamos lá então agora nós seguindo com a música que ele pediu, e vamos lá para uma grande recordação, não é?
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0: Vamos lá então, se quiser aparecer por aí para fechar, mas então para mim, vamos lá então com The Animals, do Oz of the Rising Sun. Este tema que eu me habituei a ouvir com um grande amigo que já não vejo há anos, o Engenheiro Ribeiro. Este mesmo, amigo, se estiveres por aí ouvir, olha, aquele abraço. Se estás aí bem no Brasil, é num ponto qualquer de Copacabana, no Rio de Janeiro, um grande abraço para ti.

Coisa assim que estivemos a escutar The Animals, de Ozzy Osbourne Sun, a pedido amigo Carlos Ferreira no Luxemburgo. E vamos lá então dizer-lhe que as coisas boas acontecem para quem acredita, coisas melhores acontecem para quem é paciente, e as melhores coisas acontecem para quem não desiste. E diz-lhe também ainda que há momentos em que você precisa escolher entre virar a página ou fechar o livro, acreditar que amanhã será melhor e é a melhor forma de encerrar o dia. Olha, da minha parte, da parte da minha partneira, é tudo para si, a continuação de uma excelente noite. Amanhã, se puder, um excelente feriado, feriado de Corpo Deus. Há que guardar, porque é mesmo feriado e dia santo. Olhe, nós cá vamos estar, se Deus quiser, à noite, a partir das 23 horas, para mais uma edição das 23, não das 21, para mais uma edição dos Expresso da Noite. Já sabe que a seguir tem por aí o Canta Brasil, depois tem por aí também o Artur Matos para lhe fazer companhia. Eu volto, como já disse, a partir das 21. Depois tem também a amiga Cristina Ferreira, a partir das 8 horas da manhã, com o Olá Bom Dia. Depois tem também o amigo Paulo Saraiva, com o Olá Amanhã. Por isso, olha, tem todos os motivos e mais alguns para ficar sempre na companhia da Antena Livre. Bom, e vamos nós então agora dizer-lhe tchau, tchau, até amanhã, se vocês quiserem. Vamos lá então, até a hora certa ainda, até o topo da hora, não muito tempo, para ouvirmos. Temos por aqui Paula Fernandes, quero sim, eu quero sim, voltar amanhã, se Deus quiser. Até amanhã.

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0: 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Boa noite. São 23 horas. 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